0: este sogno desta terra nostra. Galicia, terra querida,
1: terra de labregos y nobres.